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Divina e graciosa estátua majestosa do amor, por Deus esculturada e formada com ardor da alma da mais linda flor de mais ativo olor, que na vida é preferida pelo beija-flor. Se Deus me fora tão clemente aqui neste ambiente,

pregado e crucificado sobre a rosa, a cruz, o afante peito teu. Tu és a forma ideal, estátua magistral, alma perenão do meu primeiro amor, sublime amor.

Perdão, se ouso confessar-te, eu hei de sempre amar-te. Oh, flor, meu peito não resiste. Oh, meu Deus, o quanto é triste a incerteza de um amor que mais me faz penar em esperar, em conduzir-te um dia pelo altar. Jurar aos pés onipotente, em preces como